0: 21h34.
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2: 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Eu, Ricardo Camargo, homem do Escolete Preto, Rob 94, junto com todos vocês no comando. 2 horas de músicas sem sair de cima, através do rádio. Todos vocês aí, ó, do outro lado do alto-falante ou do seu fone de ouvido, a nos escutar. Olha, e nós vamos divulgar a partir de agora todos os hits, todos os sons que nós ouvimos no primeiro bloco. Daqui a pouquinho, as 10 mais em contagem regressiva, as 10 mais conhecidas, os 10 sucessos, os 10 hits em contagem regressiva, nacional e internacional, depois da nossa fala.

0: Drau, um minuto. Em seguida, depois, Neil Young e a música Evermore. Depois, Fausto Falsetti e a música Android Nissin. Depois, Dairy e a música Insin e Yuk Play. Barão Vermelho, Pedra, Flor e Espinho. Banda Oasis e a música Undaunted To and Mean. Biquíni Cavadão, Tédio, Gazebo e a música Island Chopin e Titãs e a música A.U. E terminando com a banda Halloween e a música Power. Foram essas que nós levamos até você. 14 músicas no início do No Comando, comemorando o primeiro programa do mês. Todo primeiro programa do mês nós comemoramos com o No Comando, 2 horas de música sem sair de cima, uma overdose de hits. 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

Anaer, tá legal? Valdecir, mais conhecido como Moritandela, também o Xandu, mais conhecido como Xexel. Assim você acaba com seu pai cabeça lá na garagem do Xandu tomando uma gelada. Sexta rock no bar do Binho, Joãozinho. Guns N' Roses cover na Praça Central 2008, Festival Rock em Solo, Lei, Turma do João Sem Braço.

0: Um abraço a todos os irmãos motociclistas. Tem a sede do Horus lá no bairro Ribeirão. Um abraço a todos do bairro Ribeirão em Capivari. Sempre com eventos por lá. Muitas bandas boas e rock and roll puro. É a sede do Horus, os irmãos motociclistas em Capivari. E é assim, nós seguimos juntos com todos vocês nesta noite tão agradável de sábado. É o nosso final de semana tão esperado. A correria do dia a dia, a semana que passou. Tenho certeza que todos nós conseguimos realizar os nossos objetivos. E se nós não conseguimos realizar os nossos objetivos, tenho certeza que a semana que vem nós vamos conseguir. Sempre tem que haver dentro de nós a esperança. Sempre temos que ter dentro de nós a alegria de poder ter a nossa vida, de poder estar vivendo, de poder estar tendo a alegria de poder ver o sol, de ver a lua, de ver a noite, de ver o dia. Então, a partir de agora, tudo preparado. Porque agora vai entrar aqui na R no programa Rock Brasil, dentro do No Comando, comemorando então o primeiro programa do mês de agosto. Os 10 hits mais pedidos, as mais conhecidas, os sucessos em contagem regressiva a partir de agora. São 10, viu? Fique ligado com o rádio, não saia daí. É agora. Sem interrupção, 10. Portanto, aumente o seu volume. Porque aqui, no programa Rock Brasil, a partir de agora começa. As 10 mais dentro do No Comando. Vamos nessa então? Tudo preparado? Porque aqui as músicas não param. Não. Vamos aplaudir então. As músicas não param. No comando, às 10 em contagem regressiva.
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2: Tá legal, e assim foi mais um programa Rock Brasil, com os hits nacionais, internacionais, e claro, o No Comando, comemorando o primeiro programa do mês, que é o mês de agosto. Seja muito bem-vindo, mês de agosto. Estamos juntos? Claro que sim. Sempre. E agora eu quero falar para todos vocês o que a gente ouviu nos 10 hits, as mais tocadas, os sucessos em contagem regressiva, onde tudo começou com RPM e a música Rádio Pirata. Na posição de número 10, na posição de número 9, James e a música Mother One. Na posição de número 8, Legião Urbana, Há Tempos. Na posição de número 7, Lady Gaga e a música Oh, Ambient Sights. Na posição de número 6, Lulu Santos, Toda Forma de Amor. Na posição de número 5, Eixo Entre Burning e a música Let's Sugar. Na posição de número 4, Banda Nenhum de Nós, Sobre o Tempo. E na posição de número 3, tivemos Marquita com a música Two Soldiers. Na posição de número 2, Raul Seixas, Minha Cabeça é Meu País. E na posição de número 1, Kiani e a música Cristobal. Foram essas, em contagem regressiva, aos hits, os sucessos, as mais conhecidas, as mais pedidas, aqui na programação da RFM, no programa Rock Brasil, no Comando. Então vamos aplaudir, com certeza, aplaudir, aplaudir, aplaudir sem parar, porque o programa Rock Brasil está chegando em seu momento final. Porque aqui, do alto da cidade de Rafar, eu já posso observar as luzes da minha querida Avenida José Aniquino. Como também as luzes da minha querida Avenida Pio XII. Quero desejar a todos um ótimo final de sábado. Uma madrugada mais do que excelente. Sonhos bons. Uma noite agradável e relaxante. Um domingo muito, mas muito fantástico e especial, onde vai marcar a sua história. E uma semana toda iluminada, iluminada pelo nosso Senhor Jesus Cristo, que nos abençoa, que nos guarda e nos protege de todos os males, de todas as armadilhas, de todas as adversidades. Um grande abraço a todos. Vamos embora, porque o galo canta cedo. Um grande abraço a todos, bem apertado. Um beijo. Tchau. Até semana que vem.

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0: 22h38. 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
1: Aê. 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
1: Juan! 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

0: Obrigado, gente.
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0: Obrigado, entendeu? Foda.
1: Obrigado, gente. Beijo no coração.
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0: Obrigado.
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0: Chegueira aí!
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0: Bom demais, bom demais.
1: Valeu, Bruninho.
0: Pitinho, chega mais, meu compadre.
2: Pitinho ficou com ciúme, que a gente lançou a dancinha aqui.
1: Então lança você a dancinha agora, vai.
0: Você vai lançar, vamos ver se a galera aprendeu. Pra fazer a dancinha, todo mundo, todo mundo.
2: Vamos lá.

0: voz ali, né, Vitinho?
1: Show de bola, hein, Vitinho?
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nossas enfermidades, nossas fragilidades. Sustenta-me, Senhor, na caminhada. Dá-me forças para lutar. Vem, Espírito Santo, de

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Logo mais a Santa Missa em seu lar, diretamente da Capela Nossa Senhora Aparecida, do bairro popular de Rafar. Padre César Augusto, bom dia! E todos nossos queridos ouvintes que estão aí à escuta, logo mais essa Santa Missa, que Deus esteja presente na vida de cada um. Que todos tenham uma semana cheia de saúde e paz. E o amor de Deus no coração de cada um. Que Nossa Senhora cubra todos com o seu manto sagrado. Bom dia!

Louvado seja nosso Senhor Jesus Cristo. Neste 18º domingo do tempo comum, o Senhor nos reúne ao redor da mesa da palavra e da Eucaristia para fortalecer nossa fé e nos recordar que o verdadeiro tesouro está em viver para Deus. Hoje iniciamos também o mês vocacional. Neste primeiro domingo, rezemos de modo especial pelas vocações ao ministério ordenado, bispos, padres e diáconos, para que sejam fiéis servidores do Evangelho e do povo de Deus.

0: Bom dia, povo de Deus.
1: Bom dia.
0: Estamos neste primeiro domingo do mês de agosto e o mês de agosto é dedicado às vocações. Vamos rezar a cada domingo deste mês pelas vocações da nossa igreja. Vamos pedir, suplicar ao céu que dê vocações santas. E para abrir este mês das vocações, hoje nós estamos rezando pelos ministros ordenados, então os diáconos, padres, os bispos, rezamos também pelo Papa de maneira especial nesse dia de hoje. Então queria pedir para que vocês, nós todos, pudéssemos colocar no altar do Senhor no começo dessa missa todos os padres que já passaram pela nossa vida, que fizeram bem a nossa vida, nos ajudaram a chegar mais perto do céu, né? E vamos colocar também aqueles que ainda vão passar, que Deus possa sustentá-los sempre na sua infinita misericórdia. Também gostaria de deixar o meu bom dia com todos aqueles e aquelas que nos acompanham pela rádio RFM de Rafar, que nesta manhã Deus entre no teu lar, traga a esperança e a bênção do céu para a tua casa. Em nome do Pai, do Filho e do Espírito Santo.
1: Amém.
0: A graça de nosso Senhor Jesus Cristo, o amor do Pai e a comunhão do Espírito Santo estejam convosco.
1: Bendito seja Deus que nos reuniu no amor de Cristo.
0: Irmãos e irmãs, para bem celebrarmos esta Santa Eucaristia, reconheçamos que somos pecadores. Confiantes neste amor do nosso Deus, supliquemos o seu perdão.

0: Oremos. Coloquemos diante do altar de Deus as intenções que trazemos hoje em nossos corações nesta Santa Missa, rezando de maneira especial pelos ministros ordenados de nossa Igreja. Assisti, Senhor, os vossos fiéis e cumulai com vossa inesgotável bondade aqueles que vos imploram e se gloriam de vos ter como Criador e Guia, restaurando para eles a vossa criação e conservando-a renovada. Por nosso Senhor Jesus Cristo, vosso Filho, que é Deus, e convosco vive e reina na unidade do Espírito Santo, por todos os séculos dos séculos.
1: Amém.

0: Leitura do livro do profeta Isaías. Assim diz o Senhor: ó vós todos que estáis com sede, vinde às águas. Vós que não tendes dinheiro, apressai-vos, vinde e comei. Vinde comprar sem dinheiro, tomar vinho e leite sem nenhuma paga. Por que gastar dinheiro com outra coisa que não o pão, desperdiçar o salário senão com satisfação completa? Ouvi-me com atenção e alimentai-vos bem, para deleite e revigoramento do vosso corpo. Inclinai vosso ouvido e vinde a mim. Ouvi e tereis vida. Farei convosco um pacto eterno. Manterei fielmente as graças concedidas a Davi. Palavra do Senhor.
1: Graças a Deus.

0: Leitura da Carta de São Paulo aos Romanos. Irmãos, quem nos separará do amor de Cristo? Tribulação, angústia, perseguição, fome, nudez, perigo, espada. Em tudo isso, somos mais que vencedores, graças àquele que nos amou. Tenho a certeza de que nem a morte, nem a vida, nem os anjos, nem os poderes celestiais, nem o presente, nem o futuro, nem as forças cósmicas, nem a altura, nem a profundeza, nem outra criatura qualquer será capaz de nos separar do amor de Deus por nós, manifestado em Cristo Jesus, nosso Senhor. Palavra do Senhor.
1: Graças a Deus.

Naquele tempo, quando soube da morte de João Batista, Jesus partiu e foi de barco para um lugar deserto e afastado. Mas quando as multidões souberam disso, saíram das cidades e o seguiram a pé. Ao sair do barco, Jesus viu uma grande multidão, encheu-se de compaixão por eles e curou os que estavam doentes. Ao entardecer, os discípulos aproximaram-se de Jesus e disseram: "Este lugar é deserto e a hora já está adiantada. Despede as multidões, para que possam ir aos povoados comprar comida." Jesus, porém, lhes disse: "Eles não precisam ir embora. Dai-lhes vós mesmos de comer." Os discípulos responderam: "Só temos aqui 5 pães e 2 peixes. Jesus disse: "Trazei-os aqui." Jesus mandou que as multidões se sentassem na grama. Então pegou os 5 pães e os 2 peixes, ergueu os olhos para o céu e pronunciou a bênção. Em seguida partiu os pães e os deu aos discípulos. Os discípulos os distribuíram às multidões. Todos comeram e ficaram satisfeitos. E dos pedaços que sobraram, recolheram ainda 12 cestos cheios. E os que haviam comido eram mais ou menos 5.000 homens, sem contar mulheres e crianças.

0: Eu me lembro que logo quando cheguei aqui na paróquia, e isso não é muito complicado de lembrar quando foi, há 3 anos atrás, eu fui deparado com um desafio, né, que precisava ser resolvido, e era a conta da internet da paróquia. Estava muito alta, estava uma coisa fora da norma. Eu disse, a gente vai ter que resolver isso. Então liguei para a operadora, fornecedor de internet, para a gente poder ver o que podia fazer, renegociar, pegar um plano mais barato, cancelar aquilo, mas não dava para continuar pagando tudo aquilo. O que acontece? Primeiro, né, quando liguei, já me colocaram aquela musiquinha. Vocês já ligaram para esses negócios de... E eu tô lá, esquentando o ouvido, né, a orelha, com essa musiquinha abençoada. E aí, pois não, bom dia, aqui é o João. Aí expliquei pro João tudo, falei da conta, falei do número da conta. O João digitou e falou, sim, o senhor é cliente nosso. Falei, que bom que você achou. Como vamos resolver? Então, esse não é o meu setor. Eu vou mandar para o setor correspondente. Falei, tá bom, João, obrigado. O João mandou para o outro setor, musiquinha novamente. E eu estou ali, né, atento, com o telefone, esquentando a minha orelha. E aí, quando pensa que não, foi a Maria que atendeu. Oi, tudo bem? Bom dia, sou a Maria. Falei, bom dia, Maria. Então, no que eu posso ajudar? Então, eu repeti a mesma história. Tudo que eu falei para o João, eu falei para a Maria. Maria pediu mais uma vez o número do cliente, né? Verificou, sim, sim, nós estamos vendo aqui, de fato, é o senhor mesmo. Mas esse não é o meu setor. Eu vou transmitir o senhor para o setor correto, pode ser? Falei, dá para fazer diferente? Ela, não. Então, eu falei, faça então. Passou mais musiquinha, né? Porque nunca é assim de uma vez para outra. E aí, cai no Marcos. Oi, tudo bem? Sou o Marcos, no que eu posso ajudar? Aí, eu repeti então, né? Pela terceira vez. Aí, me dá um negócio de ter que ficar repetindo toda hora a mesma coisa. E aí, o Marcos pediu até o CNPJ. Dei o CNPJ. Sim, de fato, o senhor tem um cadastro aqui conosco. Eu falei, então, Marcos, no que eu posso ajudar? É, de fato, a conta está alta. Eu falei, ah, então ele vai ajudar. É, de fato, o senhor está com a nossa... Eu falei, sim, eu sei que é vocês, porque já dois passaram, né? Então, mas não é comigo, é na nossa loja física. Eu falei, ah, é? E aonde a loja física? Ah, mas é pertinho daí de vocês, é no shopping de Piracicaba. E ali se foram meia hora do meu dia, entre musiquinhas, atendentes, e tive que ir na loja física, no shopping Piracicaba. Essa historinha nos ajuda, historinha, né? Foi o que aconteceu de fato, a entender um pouco o que hoje o Evangelho nos conta. Porque nós tínhamos uma situação específica. Jesus falou, melhor, Jesus ensinou essa multidão, estava com eles, e aí em um momento do dia, soube da morte de João Batista, pega o barco, vai para o outro lado da margem, porque ele queria ficar um pouco sozinho. Estava em luto pelo seu primo, uma pessoa que ele tanto amava, que era próximo dele. Então Jesus pega os 12, pega o barco, vai para o outro lado da margem, e ali fica um tempo, recluso, recolhido. Ah, quando o povo sabe, vieram a pé, fizeram toda a volta, porque queriam estar ali onde Jesus estava, né? E aí Jesus olha para eles, vê como ovelhas sem pastor, começa novamente a ensiná-los, cura os doentes, reza, abençoa. Só que o que acontece, gente? Os discípulos chegam e Jesus diz, ó, manda o povo embora. Diz, por quê? Porque tá tarde. Mas, olha o tanto de gente. Esse povo tem que comer. E não tem mercado próximo. E nós estamos no deserto. Como que vai fazer? Né? Jesus diz, não, dai vós mesmos de comer. Ele fala, a gente só tem 5 pães, 2 peixes. Aqui vocês entenderam? Os discípulos estão dizendo, o problema não é nosso. Manda embora, o problema não é nosso. Deixa eles voltar. Eles resolvam. Que eles façam o que é necessário. Não é nosso. Os discípulos deram um pouco aqui, né, fizeram um pouco como os atendentes. Olha, o problema não é do meu setor. Jesus, o nosso setor é pregar a palavra. O nosso setor é curar os doentes. Alimentar já é demais. Manda o povo embora. eles vão fazer o que precisa ser feito. E aí Jesus diz, mas e qual é? 5 pães, 2 peixes? Então traz aqui. Manda sentar todo mundo, aquela multidão. Ele pega os 5 pães, pega os 2 peixes, eleva os olhos ao céu, abençoa os pães, os peixes, partilha ele mesmo, entrega para os discípulos e os discípulos entregam para a multidão. Segundo o relato deste milagre, foi um milagre tão abundante que ainda sobraram 12 cestos cheios. Todos comeram a sua saciedade, 12 cestos cheios. Quando a gente está falando de sobra, quer dizer que os discípulos passavam e o pessoal falava, ai, pelo amor de Deus, não aguento mais nem ver pão, comi tanto. Né? O que que isso nos diz, irmãos e irmãs? Isso nos diz que muitas vezes a gente pode ajudar com pouco que a gente tem. 5 pães, 2 peixes partilhados alimentaram uma multidão. Qual era a matéria? A matéria era o pão e o peixe, trago por pessoas simples, comuns e normais. Jesus não fez chover pão francês do céu. Jesus não foi até a padaria dizendo, olha, manda um carregamento, depois eu pago. Ou olha depois aí da meia-noite na sua conta, o dinheiro vai estar lá. Não fez isso. O que nós temos? Nós temos isso, então vamos partilhar. Todo mundo vai comer e com certeza todo mundo vai sair saciado. Saciado. E às vezes a gente olha para esses milagres e diz assim, ah, mas na época de Jesus, Paducha é bem diferente. Não é. Olha, veja um testemunho do milagre que aconteceu em nosso meio aqui. Com todas aquelas chuvas vieram e devastaram cidades inteiras do Rio Grande do Sul. Nós começamos uma campanha aqui na nossa diocese, nas paróquias. Ó, a gente está precisando disso, daquilo, daquilo outro. Teve gente que pegou da sua dispensa. Tinha 3 pacotes de arroz para o mês, né, ou para 2 meses, já pegou um, falou, eu vou levar porque tem gente mais precisada. E foi um arroz de um, uma pasta de dente de outro, um sabonete de outro, um calçado de outro, que nós mandamos, só a diocese de Piracicaba, mais de 7 carretas, com alimento, roupa, água. É o milagre da multiplicação, da partilha. É isso que acontece quando nós nos deixamos tocar pela necessidade do outro, quando nós nos deixamos sensibilizar pela necessidade do outro e colocamos ao comum, partilhamos aquilo que nós temos, mesmo sendo pouco. Porque a tentação que nós temos é de dizer, como os discípulos, só temos 5 pães, 2 peixes, vamos guardar para a gente. Para 12, 13 pessoas, 5 pães e 2 peixes, está no limite, mas dá. Para 5 mil já não dá. Quando nós temos a tentação de ficar recluso no nosso egoísmo, nunca contemplaremos o milagre de Deus, o milagre da multiplicação. Mas quando a gente partilha, a gente vê esse milagre acontecer, gente. Nós vemos um milagre acontecer e ele está nos nossos olhos dia após dia, em tudo aquilo que nós temos feito na nossa comunidade. Como quando nós partilhamos o que temos, eu tenho certeza absoluta, ninguém nunca ficou mais pobre porque deu com alegria aquilo que Deus colocou na sua mesa para o irmão necessitado. Pode não ter ficado mais rico, milionário, porque caridade não é investimento. Né? Muitos irmãos nossos que pensam, eu vou devolver o dízimo, eu vou dar uma coleta alta hoje, eu vou fazer isso, eu vou entrar naquela campanha, porque eu quero o triplo. O padre me prometeu 100 vezes mais e eu quero. Caridade não é investimento financeiro. Opa, peraí, para. Mas ninguém nunca ficou mais pobre porque ajudou o próximo. Pelo contrário, ficou mais nobre. A caridade, ela não enriquece financeiramente, pode até não enriquecer, mas ela dá nobreza de alma, e muitas vezes é o que falta em nós. Hoje Jesus ensina os discípulos a isso. Sejam nobres, homens que partilham. Quando eu escutei esta frase, muito simples e pequenininha, que Jesus saiu da boca de Jesus para os seus discípulos, aquela comunidade de 12. Eu estudei no seminário o Evangelho de Mateus e a gente estudou essa parte. E quando eu escutei essa frase, eu disse, essa frase vai ser o tema do meu ministério diaconal. Dai-lhes vós mesmos de comer. Essa frase, ela tem dois sentidos. Dai-lhes vós mesmos de comer significa, traz o cesto de pão, passa e distribui. Vocês estão ao serviço, mas também tem um segundo significado. Dai-lhes vós mesmos, sejais vós o alimento deles. Sejais vós o alimento que eles precisam. Sejais vós aqueles que eles necessitam neste momento. E isso vem muito, mas muito a dizer com o que nós estamos vivendo hoje, porque é o dia da vocação sacerdotal. O padre não é somente aquele que distribui a Eucaristia. Seria tão simples, seria tão mais fácil dizer, eu já celebrei a minha missa, já distribuí o corpo de Cristo, né? Corpo de Cristo, corpo de Cristo, corpo de Cristo. Agora eu vou embora para minha casa, vou ficar tranquilo. Mas ele distribui o corpo de Cristo, ele distribui o pão do céu, ele distribui o alimento, mas ele também se distribui, ele se dá em alimento. Por isso, gente, que eu sou o tipo de pessoa que eu aceito os convites que me fazem, viu? Né? Vou mesmo. Ah, é para ter aniversário de casamento, o senhor não quer vir? Vou. Ah, mas tem o senhor batizou lá, vamos fazer um almoço, depois eu vou. Tem aniversário de não sei quem, de 75 anos, da minha avó, eu vou também. Ai, mas o senhor, padre, não tem, porque o senhor não liga com a minha família, o pessoal não vai na igreja. Não, gente, olha, não tem coisa melhor do que você chegar num lugar e as pessoas estão falando e falando, contando as suas histórias. Eu fui esses dias numa família que eu saí com o maxilar travado de tanto rir. Eu ria que eu me acabava do povo, muito engraçado. Todo, ai, mas ai, eles não vão na igreja, não vão saber falar com o senhor as coisas de religião. Ah, mas quem disse que eu só fico falando coisa de religião? Né? Às vezes a gente precisa contar nossas histórias aí, rir da nossa... Ai, Deus que me livre, eu vou chamar o padre para comer lá em casa, né? O padre é uma autoridade. Ele é chique, ele veio da França, ele só toma vinho francês. Eu não tenho condições de comprar um vinho francês. Ah, pois eu tomo é de tudo, eu tomo refrigerante, eu tomo suco, né? Eu tomo uma cervejinha gelada, eu tomo uma pinguinha só para abrir o apetite. Bem pouquinho, viu? Às vezes vocês vão me chamar na casa de vocês, vão encher um copo de pinga. Eu não vou dar conta de tomar tudo, não. É bem pouquinho, aquele fundinho assim, para abrir o apetite, né? Ai, mas meu Deus, o que eu vou fazer para o senhor? Que o senhor deve comer assim? Gente, se soubesse, minha vida é muito simples. Eu vim de uma família simples. E eu não acho necessário ficar com muito frufru. Para mim não é importante o que está sobre a mesa. Para mim o mais importante é quem está ao, é o que está ao redor da mesa. A partilha, a vida partilhada, vivida ao redor da mesa é o que me interessa. Se você não se importar de eu separar a cebola no cantinho do prato, me chame, que eu vou. Me chame, não tem problema nenhum. Eu vou mesmo, vou. Vou porque eu acho que é ali onde a gente também se dá em alimento. Presença. Presença. Né? Hoje, Jesus mostra tão bem isso. Jesus sai de um lugar, vai para o outro porque ele queria ficar sozinho. Ele estava em luto. Mataram o seu primo. Mataram aquela pessoa que ele amava. Um colaborador fiel na missão. Queria tanto ficar aqui quietinho. Aí ele vê aquela multidão inteira chegando. Ele sabe que vai dar trabalho. Ele poderia ter enchido os olhos ali, né? De raiva, de dizer, manda esse povo embora. Será que eles não entenderam? Mas Jesus olha e fala, olha, são ovelhas sem pastor. Precisam de mim. Jesus sai do seu luto e vai até eles. Jesus sai da sua condição de sofrimento e vai até eles. Jesus está no meio deles. E quando os discípulos dizem, manda embora agora, Jesus, já deu, fizemos a nossa parte, ele diz, não, deixa mais um pouco. É agora que é a hora. E aqui, gente, hoje, nós abrimos o que nós chamamos do discurso do pão da vida. É através desse milagre que nós vamos ter toda a profundidade do desenvolvimento teológico da Eucaristia. Ele é o pão da vida. Ele é o pão que dá a vida. Vamos então, e eu gostaria de terminar por aqui esta homilia, descobrir o que é essa nobreza. A nobreza do distribuir, mas do ser presença. Você não precisa ser padre para ser presença. Você só precisa estar presente. E estar presente às vezes é tão simples. É estar lá, escutando, rindo, chorando, sem ter um celular na mão respondendo mensagem. Porque às vezes o corpo está, mas é tão feio, é tão indigno, quando em uma conversa nós estamos com um bendito celular dizendo, ai, só um pouquinho. É muito feio estar ali e dizer para o outro, não gostaria de estar aqui, porque eu estou com outra pessoa agora. Ser presença, se dar em alimento, é poder de fato estar com o outro. É o que Jesus fez. Não tem mil e um caminhos. Não existe mágica, não existe segredo. Estar com o outro, partilhar da sua vida, viver a caridade fraterna. É isso que o discurso do pão da vida nos ensina. Pensamos hoje, durante toda essa nossa semana, que nós sejamos discípulos que dão de comer aos outros. Discípulos que saibam ir além. Discípulos que olhem o outro como ovelhas sem pastor. Amém.
1: Amém.
0: Louvado seja o nome de nosso Senhor Jesus Cristo.
1: Para sempre seja louvado.
0: Em pé juntos professemos a nossa fé. Creio em Deus Pai.
1: Pai Todo-Poderoso, Criador do céu e da terra. E em Jesus Cristo, seu único Filho, nosso Senhor, que foi concebido pelo poder do Espírito Santo, nasceu da Virgem Maria, padeceu sob Pôncio Pilatos, foi crucificado, morto e sepultado, desceu à mansão dos mortos, ressuscitou ao terceiro dia, subiu aos céus, está sentado à direita de Deus Pai Todo-Poderoso, donde há de vir a julgar os vivos e os mortos. Creio no Espírito Santo, na Santa Igreja Católica, na comunhão dos santos, na remissão dos pecados, na ressurreição da carne, na vida eterna. Amém.
0: Irmãos e irmãs, confiantes na bondade de Deus, que conhece as necessidades de seus filhos e nos convida a buscar os verdadeiros bens, elevemos nossas preces dizendo:
2: saciai nossa fome, Senhor.
3: Saciai nossa fome, Senhor.
2: Pela Santa Igreja, para que permaneça fiel à missão de anunciar o Evangelho e conduza todos os povos ao encontro de Cristo, nós vos pedimos.
3: Saciai nossa fome, Senhor.
2: Pelos ministros ordenados, especialmente pelos bispos, padres e diáconos, e de nosso especial, pelo nosso Padre César, para que Deus os fortaleça e os sustente em sua missão de servir ao povo com fidelidade e amor, nós vos pedimos.
3: Saciai nossa fome, Senhor.
2: Pelos enfermos, pelos que sofrem e por aqueles que perderam a esperança, para que encontrem no Senhor força, consolo e pessoas que lhe estendam a mão, nós vos pedimos.
3: Saciai nossa fome, Senhor.
2: Pelo mês vocacional que hoje iniciamos, para que muitos homens e mulheres acolham com generosidade o chamado de Deus e respondam com fidelidade à vocação que receberam, nós vos pedimos.
3: Saciai nossa fome, Senhor.
0: Ó Deus, Pai de infinita bondade, acolhei as preces que vos apresentamos com fé e concedei-nos a graça de viver buscando acima de tudo o vosso reino, por Cristo nosso Senhor.
1: Amém.
0: Façamos juntos a nossa oração das ofertas. Senhor,
1: que cada coleta que eu der seja um verdadeiro agradecimento, um ato de amor, o reconhecimento de tua bondade para comigo. Sei que tudo que tenho de bom vem de ti. Paz, saúde, amor, prosperidade e bens. Ajudai-me a dar com liberdade e justiça, que eu possa amar cada vez mais o meu irmão. Quero ser um instrumento de paz e amor em tuas mãos. Que a minha coleta seja agradável a ti, Senhor. Amém.

0: Orai, irmãos e irmãs, para que o meu e o vosso sacrifício seja aceito por Deus Pai Todo-Poderoso.
1: Receba o Senhor por tuas mãos esse sacrifício

Na verdade é digno e justo, é nosso dever e salvação dar-vos graças sempre em todo lugar, Senhor Pai Santo, Deus Eterno e Todo-Poderoso, por Cristo Senhor nosso. Compadecendo-se da fraqueza humana, Ele se dignou nascer da Virgem Maria, morrendo na cruz, livrou-nos da morte eterna, e ressurgindo dos mortos, deu-nos a vida para sempre. Por isso, com os anjos e arcanjos, os tronos e as dominações, e todos os coros celestes, entoamos o hino da vossa glória, cantando a uma só voz.

0: Na verdade, vós sois santo, ó Deus do universo, e tudo o que criastes proclama o vosso louvor. Porque por Jesus Cristo, vosso Filho e Senhor nosso, e pela força do Espírito Santo dais vida e santidade a todas as coisas. E não cessais de reunir para vós um povo que vos ofereça em toda parte do nascer ao pôr do sol um sacrifício perfeito. Por isso, ó Pai, nós vos suplicamos, santificai pelo Espírito Santo as oferendas que vos apresentamos para serem consagradas, a fim de que se tornem o corpo e o sangue de vosso Filho, nosso Senhor Jesus Cristo, que nos mandou celebrar estes mistérios.
1: Enviai o vosso Espírito Santo.
0: Na noite em que ia ser entregue, Jesus tomou o pão, pronunciou a bênção de ação de graças, partiu e o deu a seus discípulos, dizendo: tomai todos e comei, isto é o meu corpo, que será entregue por vós.

Do mesmo modo, no fim da ceia, ele tomou o cálice em suas mãos, pronunciou a bênção de ação de graças e o deu a seus discípulos, dizendo: Tomai todos e bebei. Este é o cálice do meu sangue, o sangue da nova e eterna aliança, que será derramado por vós e por todos para a remissão dos pecados. Fazei isto em memória de mim.

0: Mistério da fé.
1: Anunciamos, Senhor, a vossa morte e proclamamos a vossa ressurreição. Vinde, Senhor Jesus.

0: Celebrando agora, ó Pai, o memorial da paixão redentora do vosso Filho, da sua gloriosa ressurreição e ascensão ao céu, e enquanto esperamos sua nova vinda, nós vos oferecemos em ação de graças este sacrifício vivo e santo.
1: Aceitai, ó Senhor, a nossa oferta.
0: Olhai com bondade a oblação da vossa igreja e reconhecei nela o sacrifício que nos reconciliou convosco. Concedei que, alimentando-nos com o corpo e o sangue do vosso Filho, repletos do Espírito Santo, nos tornemos em Cristo um só corpo e um só Espírito.
1: O Espírito nos una num só corpo.
0: E o mesmo Espírito faça de nós uma eterna oferenda, para alcançarmos a herança com os vossos eleitos, a Santíssima Virgem Maria, Mãe de Deus, São José, seu esposo, os vossos santos apóstolos e gloriosos mártires, e todos os santos que não cessam de interceder por nós na vossa presença.
1: Fazei de nós uma perfeita oferenda.
0: Nós vos suplicamos, Senhor, que este sacrifício da nossa reconciliação estenda a paz e a salvação ao mundo inteiro. Confirmai na fé e na caridade a vossa igreja, que caminha neste mundo com o vosso servo Papa Leão, e o nosso bispo Devair, com os bispos do mundo inteiro, os presbíteros e diáconos, os outros ministros e o povo por vós redimido. Atendei propício as preces desta família, que reunistes em vossa presença. Reconduzi a vós, Pai de misericórdia, todos os vossos filhos e filhas dispersos pelo mundo inteiro.
1: Lembrai-vos, ó Pai, da vossa igreja.
0: Acolhei com bondade no vosso reino os nossos irmãos e irmãs que partiram desta vida e todos os que morreram na vossa amizade. Unidos a eles, esperamos também nós saciar-nos eternamente da vossa glória. Por Cristo, Senhor nosso, por Ele dais ao mundo todo o bem e toda a graça.

0: O banquete da Eucaristia é sinal de reconciliação e vínculo de união fraterna. Unidos como irmãos e irmãs, rezemos juntos como o Senhor nos ensinou. Pai nosso
1: que estais nos céus, santificado seja o vosso nome. Venha a nós o vosso reino, seja feita a vossa vontade, assim na terra como no céu. O pão nosso de cada dia nos dai hoje, perdoai as nossas ofensas, assim como nós perdoamos a quem nos tem ofendido. E não nos deixeis cair em tentação, mas livrai-nos do mal.
0: Livrai-nos de todos os males, ó Pai, dai-nos hoje a vossa paz. Ajudados pela vossa misericórdia, sejamos sempre livres do pecado e protegidos de todos os perigos. Enquanto aguardamos a feliz esperança e a vinda do nosso Salvador Jesus Cristo.
1: Vosso é o reino, o poder e a glória para sempre.
0: Senhor Jesus Cristo, dissestes aos vossos apóstolos, eu vos deixo a paz, eu vos dou a minha paz. Não olheis os nossos pecados, mas a fé que anima a vossa igreja, dai-lhe segundo o vosso desejo a paz e a unidade. Vós que sois Deus com o Pai e o Espírito Santo.
1: Amém.
0: A paz do Senhor esteja sempre convosco.
1: O amor de Cristo nos uniu.

0: Quem come minha carne e bebe meu sangue permanece em mim e eu nele. Eis o Cordeiro de Deus que tira o pecado do mundo.
1: Senhor, eu não sou digna de que entreis em minha morada, mas dizei uma palavra e serei salvo.
0: O padre vai dar a bênção das criancinhas, dos jovens que ainda não fizeram a primeira Eucaristia. Em silêncio, eles podem se dirigir ao corredor central do lado direito do padre.

0: Jesus, perdoai-nos,
1: livrai-nos do fogo do inferno, levai as almas todas para o céu e socorrei principalmente as que mais precisarem da vossa infinita misericórdia.
0: Oremos. Acompanhai, Senhor, com vossa constante proteção aqueles que restaurais com os dons do céu, e como não cessais de protegê-los, concedei que se tornem dignos da eterna redenção, por Cristo nosso Senhor.
1: Amém.
0: Podemos nos sentar um instante para os avisos. Povo de Deus, amanhã, dia 3 de agosto, primeira sexta do mês, então teremos a nossa missa com orações. Amanhã é segunda, o que que tem? Primeira sexta não, né? Vocês ouviram primeira sexta? Mas eu tenho uma coisa para sexta-feira também, mas vamos por parte, né? Tem a primeira segunda e a primeira sexta. Sempre tem, né? Mas a primeira segunda é missa com orações pedindo por cura e libertação, certo? Seguido de adoração, então amanhã, primeira segunda, 19h30 na Capela Santo Antônio. Mas na sexta, primeira sexta, vamos ter a missa em honra ao Sagrado Coração de Jesus. Então você que é devoto, você que sempre tem aquele costume bonito de renovar a tua consagração, a tua devoção ao Sagrado Coração de Jesus, nós vamos então nos encontrar na Capela Santo Antônio às 19h30 nesta sexta para a nossa missa então em honra ao Sagrado Coração de Jesus, renovando as promessas. Também lembrando o povo de Deus que hoje nós já abrimos, quer dizer, começamos ontem, mas hoje nós temos a possibilidade também de se inscrever para a Pastoral dos Coroinhas Acólitos Cerimoniados. Então as crianças e jovens de 8 a 15 anos, com uma autorização dos pais, podem se inscrever, certo? Não deem o nome, viu, crianças e jovens, se vocês não falaram com os pais de vocês ainda, né? Porque senão depois os pais vão lá e vão riscar o nome de vocês, viu? Então primeiro falem com os pais e é possível então já se inscrever a partir de hoje. Lembrando, gente, que as inscrições são somente durante o período de agosto. Terminou o mês de agosto, já começam-se as formações para a instituição dos novos coroinhas, acólitos cerimoniais da comunidade. Então terminou agosto, você não se inscreveu, vai ficar só para o ano que vem, porque é uma vez por ano então que nós fazemos a instituição. Domingo que vem é domingo do dia dos pais. Então nós vamos celebrar de maneira bonita, né? Uma missa rezando pelos papais. Então convide os seus pais. Convide também aqueles que são pais e que não vêm para a igreja, para a gente rezar pelos pais. Nas três missas nós vamos ter a bênção dos pais, mas de maneira especial na missa das 9, aqui no domingo, nós vamos ter a bênção dos pais e a abertura da Semana da Família. Tá tudo certinho já, Cláudia, para a Semana da Família? Então, Semana da Família começa dia 9, na missa das 9, e durante toda a semana, então do 9 ao 15, nós temos uma programação específica, especial, bonita, para celebrarmos como família de Deus. Cada dia vai ter missa, gente, e uma programação depois. Um dia vai ser palestra, outro gincana, outro vai ser um teatro, né, confraternização, procissões, tudo está bem previsto, bonitinho, e as pastorais estão preparando para nós, junto, claro, com a pastoral familiar, para a gente viver esse momento, tá? Então nós já estamos preparando o panfleto para que domingo que vem você já receba toda a programação da Semana da Família. Mas ela já está disponível no Zap, no Instagram e no Facebook da nossa comunidade. Amém, povo de Deus? Tô achando estranho porque só tem isso de aviso, hein? Por isso que eu confundi a segunda com a sexta, né? Tenho que sentar agora? Meu Deus, vamos lá então, gente. Um minutinho da atenção de vocês para essa mensagem.
1: Neste dia do Padre, continuamos nossa homenagem ao nosso querido Padre César, elevando a Deus nossa ação de graças pelo dom da sua vocação e pelo seu ministério entre nós. Ontem, assumimos o compromisso de rezar pelo Senhor durante todo este mês por meio de nossas pastorais e movimentos. Hoje, queremos expressar de forma concreta nossa gratidão e carinho. Podemos nos inspirar em São José, homem justo, fiel e obediente à vontade de Deus. Aquele que no silêncio soube cuidar, proteger e conduzir a Sagrada Família com amor, humildade e dedicação. É também modelo para todo sacerdote chamado a cuidar do povo de Deus. Que o exemplo de São José fortaleça sua fé nos dias de alegria e de desafio. Inspire seu coração de pastor e interceda constantemente por sua vocação, para que nunca lhe falte a coragem, a esperança e a confiança na providência divina. Em nome de toda a nossa comunidade, agradecemos por seu sim, por sua entrega e por caminhar conosco, conduzindo-nos sempre mais para perto de Cristo. Queremos lhe entregar essa singela lembrança como expressão do nosso carinho, da nossa gratidão e, sobretudo, da certeza de nossas orações. Feliz dia do Padre. Que Deus o abençoe e o conserve fiel à nossa missão, a missão que Jesus lhe confiou.

0: que será, povo de Deus? O que será, hein? Olha só, é uma imagem. Misericórdia, gente, não posso já deixar cair e quebrar, né? Porque, pelo amor de Deus, é uma imagem de São José. É uma imagem de São José, gente, segurando o menininho Jesus. Essa já vai pro oratório do padre, hein? Que eu precisava de uma imagenzinha pequenininha, minha grande, né? Obrigado. Obrigado de coração por essa homenagem. Eu sei que o carinho da comunidade, ele se transborda, ele se demonstra dia após dia, né? Hoje é óbvio, é o dia da vocação sacerdotal. Agradeço as palavras, mas eu posso dizer que eu sinto essas palavras e sinto esse carinho de vocês, né, pelo respeito que vocês têm comigo e também por toda essa proximidade. Então agradeço mesmo de coração por poder viver esse ministério que Deus me deu. Foi um presente do céu para mim e vivê-lo aqui com vocês, né? E hoje São José entra de maneira mais intensa e especial na minha vida, porque São José é o modelo de paternidade, de cuidado, né, do rebanho, cuidando primeiramente de Jesus e depois de nossas almas como padroeiro da igreja, né? Então vamos de fato pedir que Deus possa abençoar cada vez mais os nossos padres e de maneira especial agradeço de coração a presença de vocês na minha vida. Amém, povo de Deus? Vamos rezar uma Ave Maria pelos padres então? Confiando sob o manto de Nossa Senhora os sacerdotes, diáconos, ministros ordenados de nossa Santa Igreja.
1: Ave Maria, cheia de graça, Senhor é convosco. Bendita sois vós entre as mulheres. Bendito é o fruto do vosso ventre, Jesus. Santa Maria, Mãe de Deus, rogai por nós, os pecadores, agora e na hora de nossa morte. Amém.
0: Peçamos a bênção de Deus sobre nós, sobre a nossa semana. O Senhor esteja convosco.
1: Ele está no meio de nós.
0: A paz de Deus, que supera todo entendimento, guarde vossos corações e vossas mentes no conhecimento e no amor de Deus e de seu Filho, nosso Senhor Jesus Cristo.
1: Amém.
0: E a bênção de Deus Todo-Poderoso, Pai, Filho e Espírito Santo, desça sobre vós e permaneça para sempre.
1: Amém.
0: Que a alegria do Senhor seja a vossa força, e de em paz e que o Senhor vos acompanhe.
1: Graças a Deus.
0: Um abençoado domingo a todos e uma santa semana.
1: Obrigado igualmente.

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1: Hora certa. 10 horas e 18 minutos.

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música que eu fiz com o João Donato. Foi engraçadinho. Eu fiz a minha maneira de fazer músicas com o João Donato é quase sempre muito curiosa. Algumas delas foram feitas assim, a gente andando, saindo da casa do Caetano, 4 horas da manhã. Vamos até Botafogo, ensinando no Leblon. Vamos até Botafogo. Mas Donato, vamos até Botafogo, vamos caminhando até Botafogo. E a gente ia caminhando, e ele cantarolando e eu inventando a letra da música. A bruxa de mentira. Essa, por exemplo, foi feita assim. Essa ele chegou lá em casa com uma... Vamos embora fazer, Gil, vamos embora, 2 horas da tarde. Mas, João, 4 horas eu tenho um compromisso, não dá. Vamos embora, pega aí, vá. Aí ele ficou sentado, eu ali escrevendo, de repente ele cochilou no sofá. Tava ele lá. Daqui a pouco ele levantou. E aí? Disse, tem alguma coisa aqui, veja que está bom. João Donato, ok, meu.

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1: Hora certa.
2: 15 horas e 57 minutos.

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1: Beleza, essa história aqui foi toda construída a partir de parcerias. A história do monobloco, é. E aí, para louvar uma parceria que eu tive a moral e a honra de me intrometer, é, com o Bino, com o Lazão, com o Da Gama e com o Tony Garrido, né? Cidade Negra, essa bandaça. É, eu tive o prazer de compor com eles essa canção que vai seguir, chamada Girassol.

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1: Boa tarde, irmão, irmã, você que está nos acompanhando pela rádio RFM de Rafar. Que graça, que alegria estar com você. Neste momento da tarde, vamos agradecer ao Senhor por tudo aquilo que Ele tem nos dado durante todo este dia. Somos seus filhos e como um bom pai, como pai que acolhe, que perdoa, o pai que acompanha, Ele tem nos dado muitas coisas. Então neste momento, que seja um momento de agradecer. Pelas mãos de Maria, apresentemos ao Senhor todos os nossos agradecimentos do dia, desde o momento em que acordamos até este momento de agora. Saibamos ter um coração grato, um coração cheio de generosidade. Então, pelas mãos de Maria, agora, junto com Nossa Senhora, rezemos todos juntos uma Ave Maria, agradecendo ao Senhor pelo dom do nosso dia. Ave Maria, cheia de graça, o Senhor é convosco. Bendita sois vós entre as mulheres. Bendito é o fruto do vosso ventre, Jesus. Santa Maria, Mãe de Deus, rogai por nós, pecadores, agora e na hora de nossa morte. Amém. Amado irmão, amada irmã, receba agora, pela intercessão de Nossa Senhora, a bênção de Deus Todo-Poderoso e Rico em Misericórdia. Que esta bênção repouse sobre a tua casa, sobre a tua família, sobre a água que agora está à frente do teu rádio, este sal que você colocou também para ser abençoado, exorcizado, objetos. Que a bênção de Deus repouse sobre os doentes da nossa comunidade, sobre todos aqueles e aquelas que estão afastados da vida com Deus. Que esta bênção de Deus te fortaleça. Ele que é Pai, Filho e Espírito Santo. Amém. Um forte abraço, que Deus abençoe e excelente noite a todos.
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0: boa noite a todos vocês.
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aproveitar minha oportunidade, que eu tô aqui, ia fazer essa participação aí da Cici, da música da Cici, que acho que tem um pouco a ver comigo, vá! Queria dizer pra Tuz, muito obrigada de estar aqui hoje, que eu contatei Alexandre Pires. Bonito, bonito! Isso tudo aqui é meu. Essas cortinas são minhas. O músico é meu. Alexandre Pires é meu. O público é meu. É tudo meu. É de que grana eu tenho? Só me falta mil gramulas.

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suja o quê? Claro que eu vou suja. Um dia eu e meu compadre chegamos atrasados no pagode. Vamos fazer uma mudança. Chegamos lá, o pagode já tinha acabado a feijoada. Só tinha na lata de lixo casca de laranja.

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